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0: televisão. E acaba aceitando o homem que tem televisão. Acaba assistindo a visão na televisão. Isso, né?
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0: Leite está aqui com o Burna Boy.
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0: Alô, bom dia. Estás na Cidade FM. Eu sou o Artur Simões, junto-me agora a ti. Até às 11 da manhã. Assim ficamos. Muito obrigado pela boleia. Excelente dia de verão pela frente. Eu sei que ontem não acordo com a Joana Miranda. Eu bem que... Eu vou um bocado condescendendo, porque ela estava com esta conversa de que o verão já acabou, setembro está à porta, blá blá blá, setembro é outono, não sei o que mais. Não. Pelo menos o IPMA diz outra coisa. Portanto, este fim de semana é para aproveitar. Hoje vai estar bom. Amanhã vai estar de mais ou menos. Dá para a praia? Dá, sim, senhora. Ei, eu sou do Oeste. Chuva para mim dá para a praia. Dá para muita música também. Tenho o Sweet Spy de Megan Thee Stallion já a seguir. Tenho o Jamaican de Yugal. Tenho Chico da Tina com Sou Grande no Amor. Mas para já, Vague, chama-se Talvez Você Precise de Mim e toca aqui agora. Só se quiseres, vamos a isso.
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2: Sequência feiticeira. Pedro Sampaio, estás na Cidade FM, bom dia. Este não é o acordo, na verdade. É o hábito. De segunda a sexta, das 7 às 11 da manhã, tem comigo Pedro Goias e Joana Miranda no Acorda. Esta semana recebemos uma convidada do Oceanário, a Isabel, que veio jogar connosco ao Ai Ai Ai Ai. A pergunta era: que três animais marinhos têm maior chance de se tornarem estrelas de cinema? E deu nisto. Posso só dizer cavalo marinho?
3: Está correto!
4: Ah,
2: é o cavalo marinho!
3: Claro,
2: absolutamente!
3: O cavalo marinho é tão fixe!
2: Pois é! Toda a história de serem novamente
3: homens grávidos!
2: É isso?
3: É isso mesmo!
2: Ok!
3: Não, e a quantidade de filhos que saem!
2: Ah, pois é,
3: eles espirram os filhos e aquilo sai parece pó!
5: Vou dar também uma curiosidade sobre o cavalo marinho que descobri a fazer este jogo: é um macho que engravida.
3: Oh, Rita, foi o que acabei de dizer.
2: Nós acabámos de dizer isso no ar.
3: Rita!
2: Desculpa! Para, Rita! Rita, tu tens um trabalho, nós estamos com pessoas do Oceanário aqui!
3: Estragaste a rádio neste momento!
2: Pronto.
3: Parabéns!
2: Está cancelada a nossa visita ao Oceanário.
3: O António Sala só viu isto?
2: Olha! Não!
5: Rita, estás à vontade, eu adoro perguntas. Eu estou aqui ao teu lado, Rita, eu protesto.
2: É uma pessoa habituada a lidar com crianças, Rita, ok? Sabes, é nestas que são 7 da manhã que eu penso. Nós gritamos um bocado às vezes. Nós, é possível que no acorde se berra um bocadinho mais. Talvez, é possível. De segunda à sexta, das 7 às 11, Artur Simões, estranho falar de mim na terceira pessoa, Joana Miranda e Pedro Goias. Vizinhos, pobres namorados, toca já a seguir logo depois do Doja Cat em You're Right.
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0: Embalo de gosto.
1: Malvadão 3. Chama! Como gostar? O tempero dela tem pimenta, sim senhora. Estás na Cidade FM, bom dia. Bom fim de semana, já a seguir ao som de Alex Warren em Ordinary. Também Chico Tatina com Última Dança.
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vizinho, estás na Cidade FM, bom dia, bom fim de semana. E ei, olha, se estiveres a sair de casa para ir para a praia, parabéns, se o senhor disseste que ias sair às 8, estás a sair às 8, vais ter a praia toda para ti. Vais ter lugar de estacionamento, não vais ter de empurrar uma velhota para conseguir estacionar o teu carrinho. Maravilha, diverte, boa praia, por aqui, dou-te música. Até às 11 para já, ao som de Kalema, com a Mar.

Angélica do 2T. Estás na Cidade FM, bom dia. Vamos todos acordar ao som de Olivia Dean. O que é que parece? Me parece-me fantástico. Sou Easy. Toca aqui agora, só se quiseres. Vamos a isso.

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0: Beautiful Things, Benson Boone, estás na Cidade FM. Alô, bom dia, boa viagem. 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Plutónio Interstellar toca já a seguir.
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0: um espetacular fim de semana. Muita gente a entrar de férias agora, muita gente a sair das férias. Nesse caso, lamento, é a vida. Para quem está a entrar, boas férias. Vemo-nos daqui a uma, duas, três semanas. Para o mês que vem. Às vezes ouvintes nos dizem: olha, vou só 30 dias para a Indonésia. Tchau! Se for a tua casa, então diverte. Cá estarei à tua espera. Jovem Dionísio, acorda Pedrinho, toca já a seguir logo depois DJ Telequente, Bad Gang, álcool e prazer. Tudo isso e muito mais aqui na tua Cidade FM. Se quiseres, vamos aí.
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0: vizinhos casar é para esquecer. Estás na Cidade FM, bom dia. Boa praia, se for o caso, ainda dá. Ainda está a valer, absolutamente. Aliás, estou a olhar aqui para o IPMA. E há condições ideais, um pouco por todo o país. Portanto, diverte-te já a seguir. Contas com Pedro Sampaio e Melody em jet ski. Também The Weeknd com Daft Punk, I Feel It Coming. Já não vê essa há algum tempo. Para já, Richie Campbell com Plutónio. Chama-se Se La Vie Toca, aqui e agora, na Cidade FM. Só se quiseres, vamos a isso.
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0: Champions League, Missy Miles com Slow JJ Sands. Estás na Cidade FM. Bom dia, bom fim de semana. Eu sou Arthur Simões. De segunda a sexta, das 7 às 11 da manhã, tenho comigo Pedro Góias e Joana Miranda no Acorda.
1: Tem de ser a vida, o dia mais feliz da nossa vida.
2: Não tem.
1: Obrigatoriamente.
2: Não, não tem.
1: Pois não.
3: Não, pois não.
1: Eu acho que a pressão que se cria à volta disso.
3: Eu odeio. É uma passagem de ano.
2: Então, são dois dias que eu temo.
1: Porque este dia tem de ser feliz, tem de ser perfeito, tem de ser ótimo. Se não for, vai estragar tudo.
3: Fazem demasiados planos. Eu não quero fazer aqueles casamentos que precisa da aprovação de toda a gente. Tipo, que eles sejam, que os meus amigos sejam felizes e que a minha família esteja a comer bem. Não, o meu casamento vai ser eu, o meu marido.
2: E não há demasiadas coisas para fazeres para ser o melhor dia da tua vida. Agora é o momento não sei o quê, agora é o momento não sei o que. Mano, o melhor dia da minha vida é estar no sofá. Fabro, é tipo, deixa-me ir à praia.
3: Estou a suar do fundo das costas desde as 3 da tarde até agora ao copo d'água. Olha, melhor dia da minha vida.
2: No melhor dia da minha vida descobri que os meus amigos de infância não me deram nada, não me deram dinheiro, não me deram nada. Olha, e agora estou a pagar 700€ pela parte do casamento deles. Pô,
3: olha, melhor momento da minha vida, já não há canapés, obrigadinha.
2: Top. Top.
0: Acorda. Nenhum de nós é casado, vá-se lá saber porquê. Eu acordo de segunda a sexta das 7 às 11 da manhã. Dai, dai, chequeira com Burna Boy, toca já a seguir logo depois Dua Lipa com Don't Start Now.
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1: Olivia Rodrigo, Good For You, estás na Cidade FM. Bom fim de semana. Eu sou Arthur Simões, a música arranca já a seguir. Vais contar com vizinhos. Pôr do Sol, yeah. Bispo, essa saia. DJ Malvado, Mussulo. E Stateside, Pink Pantheress com Zara Larsson. É só se quiseres.
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Jamaican, estás na Cidade FM. Acho que neste momento a favorita dos nossos ouvintes, a julgar pelo feedback no WhatsApp, etc, eu acho que é esta. Para já, vamos arrancar com Bad Bunny em Debí Tirar Más Fotos. Bom dia.

0: Manchel, Sabrina Carpenter, estás na Cidade FM. Bom fim de semana. Boas férias.
1: 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Olha lá, Missy Mouse com o Atred Gang. Toca já a seguir.
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0: Estás na Cidade FM, bom fim de semana. Eu sou Arthur Simões e é agora que os nossos caminhos se separam. Um bocado dramático, eu sei, mas volto na segunda-feira. A partir das 7 da manhã com Pedro Góias e Joana Miranda no Acorda. Contamos contigo também. A não ser que estejas de férias. Nesse caso, não acordes às 7 da manhã só para levares connosco. Não vale a pena, fica a dormir. Daqui a pouco, Leonor Filipa, a partir das 11. Às 4, Leonor Carvalho, dobradinha de Leonores hoje. Este fim de semana, aliás, ficas em ótima companhia. Em série de Doce, tocas já a seguir? Logo depois, Plutónio em Interstellar, Ed Sheeran em Bad Habits e muito mais. Pela minha parte é tudo. Muito obrigado por ter estado desse lado. E tchau! Bom fim de semana. Seja feliz.
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Boa viagem, um ótimo sábado. Acabaste de ouvir Rainbows a tocar aqui na Cidade FM. O meu nome é Leonor Filipa e finalmente estou de volta. Pois é, depois de ter estado assim alguns fins de semana fora, eu já tinha saudades disto, confesso. E olha que parece que eu não voltei sozinha. E porquê? Porque parece que o nosso amigo Sol decidiu aparecer também. E acho muito bem, porque assim, eu não sei o que é que se passou esta semana com o tempo, mas o que importa é que o Sol está de volta e já dá para aproveitar-os pelo menos este último fim de semana de agosto. Por aqui, ficas comigo até às 4 e vamos entrar assim, se calhar, numa viagem, digo eu, e ver tudo o que é que aconteceu nestes últimos dias na nossa For You, porque assim, eu estive de férias e acredito que tu é desse lado também e temos que estar a par das coisas. Portanto, já a seguir vamos falar de novidades no mundo da música e algumas fofoquinhas, mas primeiro, segues viagem com o Ray. Esta chama-se Where's My Husband? 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

Ir, posso até não te dar flores a tocar aqui, na Cidade FM. E olha, eu até posso não te dar flores, mas sabes o que é que eu estou? Novidades no mundo da música, pois é. E já a seguir, vamos falar de Miley Cyrus, porque ao que parece, a nova era dela está assim mais perto do que se calhar imaginamos. Mas primeiro, segues viagem com o Chico da Tina. Esta chama-se Vícios e é só se quiseres. Boa viagem!

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1: E vamos então falar de Miley Cyrus, porque ao que parece, a nova era dela está aí mais perto do que nós imaginamos. Isto porquê? Porque começaram assim a surgir alguns outdoors um bocadinho misteriosos por Nova York e Los Angeles. E o que é que estes outdoors tinham? Basicamente, eles eram assim maioritariamente vermelhos, tinham um olho de Miley Cyrus e tinham uma frase, ou duas palavras, na verdade, que é coming soon. Ou seja, em breve. Mas em breve o quê? Um novo álbum? Uma nova música? Foi isto que eu fui tentar perceber e eu descobri que a própria Miley Cyrus já disse que o álbum novo que vem aí já está terminado e que vai ter 10 músicas. Ainda não sabemos nem título nem data de lançamento, mas já sabemos que vai ser um projeto muito ligado ao amor. Pois é, ela explicou que o álbum conta assim uma história de amor, mas não é apenas amor entre duas pessoas. Supostamente ela fala também do amor próprio, de uma fase assim um bocadinho mais tranquila, digamos, e feliz da sua vida. E é assim, eu não sei quanto a ti, mas agora com estes outdoors a aparecerem, eu sinto que já posso começar uma pequena contagem decrescente para esta nova era dela. Eu sinto que tenho saudades, eu gostei muito do último álbum, mas eu estou assim à espera de alguma coisa nova e eu acho que ela vai nos entregar uma era muito diferente. Portanto, eu não sei quanto a ti, mas eu estou muito ansiosa para ver o que aí vem.
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Boa viagem, um ótimo sábado. Acabaste de ouvir Missy Miles e Wet Pet Gang com Anelad Kariki, na Cidade FM. O meu nome é Leonor Filipe, já sabes, é comigo que ficas até às 4, sempre com muito boa música. E por falar em boa música, mais para a frente vais poder ouvir Olivia Dean, Rosalía, Chico da Tina, Lucas Maia e muito, muito mais. Por isso, continua desse lado. Por agora segues viagem com Montagem Câmara Lenta.

Acabaste de ouvir Chico da Tina e Lucas Maia com Última Dança, uma das minhas favoritas a tocar aqui, na Cidade FM. O meu nome é Leonor Filipa e eu não sei quanto a ti, mas eu adoro filmes, ok? Adoro filmes, adoro séries e descobri que há um filme de 2003 que parece que vai ter agora uma continuação. Pois é, passado quase assim 20 anos, decidiram que era uma boa altura para fazer a continuação deste filme. E se não sabes de que filme é que eu estou a falar, eu já a seguir conto-te tudo. Mas primeiro, segues viagem com a Lona Johnny Plutónio. Esta chama-se 25 de Abril, aproveita agora, é só se quiser.

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1: Estás comigo, Leonor Filipa, e como te disse há bocadinho, uma coisa que precisas saber sobre mim é que eu adoro séries e filmes, principalmente aqueles filmes assim mais antigos, aqueles clássicos, aqueles OG que nunca passam de moda. E um dos meus filmes favoritos é Como Perder um Homem em 10 Dias. Eu adoro este filme e, curiosamente, é do ano que eu nasci, 2003. E se tu, tal como eu, também adoras este filme, eu tenho boas notícias para ti, porque parece que vamos ter uma continuação deste filme. Pois é, passado assim 20 anos, estão agora a desenvolver, digamos, uma sequela. Ainda está assim numa fase muito inicial, não sabemos como é que vão continuar a história, não é? Mas eu cá só de pensar em voltar a ver a Andy e o Ben no ecrã, olha, para mim já é ótimo. E se tu aí desse lado ainda não viste este filme, Como Perder um Homem em 10 Dias, então eu aconselho-te, olha, adiciona aí na tua lista de filmes, aproveita agora o fim de semana para ver, porque eu acho que é mesmo daqueles clássicos que vale a pena ver, e assim já ficas preparado para depois ver a continuação.
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1: Há bocadinho estávamos a falar do filme Como Perder um Homem em 10 Dias, porque supostamente vai ter uma continuação, e isto aqui deixou-me a pensar numa coisa que me irrita muito, que é quando nós estamos a ver uma série ou um filme e depois percebemos que não vai haver parte 2, ok? Não vai haver segunda temporada, não vai haver um segundo filme, ou porque a série é cancelada, ou porque simplesmente decidem já não fazer. E isto é uma das coisas que mais me irrita, porque assim, eu estou ali investida a ver aquele filme ou aquela série e depois, pumba, fico sem saber nada. E eu não sei se isto está a acontecer, mas a mim aconteceu-me com uma série que até hoje fica-me aqui na cabeça, que é The Society. Eu comecei a ver esta série mais ou menos na altura da quarentena, eu acho que até foi mesmo em 2020, e muito resumidamente a série fala de um grupo de adolescentes que volta de uma viagem e encontra a cidade completamente vazia. Não há adultos, não há ninguém, não sabem o que é que aconteceu, e a partir

perceber como é que vão sobreviver e o que é que está por trás de tudo aquilo. E o problema é que esta série só teve uma temporada, acabou ali a meio e eu fiquei sem saber. O fim, eu fiquei sem respostas. Por isso, eu agora quero saber que série ou filme é que gostavas que tivesse uma continuação. Eu acho que não preciso de mais nada, para mim é sem dúvida The Society. Eu ainda hoje, de vez em quando, lembro-me da série e penso, mas afinal, como é que isto podia acabar? E eu confesso que eu sou daquele tipo de pessoas que eu tenho que ir ao TikTok depois ver teorias, porque senão eu não durmo bem, mas pronto. Partilha comigo através do 911 911 978 que série é que para ti tinha que ter uma continuação, série ou filme?

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Acabaste de ouvir Bad Bunny com Devi Tirar Mais Fotos a tocar aqui na Cidade FM. O meu nome é Leonor Filipe e agora abre espaço no carro e deixa entrar o incrível Belly com esta que eu tenho a certeza que conheces muito bem. Chama-se Não Tinha Sentido. Boa viagem!

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1: Clique de 2T a animar o teu sábado aqui na Cidade FM. O meu nome é Leonor Filipa e já sabes, é comigo que ficas até às 4, sempre com muito boa música. E para além de boa música, trago-te também o quê? Novidades no mundo dos famosos. E é disso que vamos falar a seguir. Vamos falar assim de uma pequena fofoquinha que envolve Luísa Sonza. E se quiseres saber o que é, fica aí desse lado que eu a seguir já te conto tudo. Para agora segues viagem com Richie Campbell e Bultório, chama-se C'est la vie.
2: 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Isso, né?

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1: E como disse há bocadinho, vamos então falar de Luísa Sonza, porque ela está noiva, pois é. E o noivo é nada mais, nada menos que um português. Chama-se Luís Ribeirinho, é médico e trabalha como cirurgião plástico. Os dois já se conhecem assim há algum tempo, mas só começaram a namorar em 2024. E agora, em relação ao pedido, eu, como é óbvio, fui ver as fotos e, pelo que eu percebi, aconteceu então durante uma viagem que fizeram juntos pela Alemanha. A Luísa partilhou nas suas redes sociais, assim, algumas fotos deste momento, podes passar lá para ver, incluindo, claro, a nova aliança. E apesar deles não serem assim, propriamente aquele casal que está sempre a mostrar tudo nas redes sociais e tudo mais, eles vão partilhando assim alguns momentos esporadicamente em relação a viagens que fazem juntos e outros momentos. Portanto, foi fácil perceber onde é que era o pedido, até porque lá está, a Luísa partilhou tudo connosco. Portanto, pedido já temos, anel já está no dedo, agora falta saber quando é que vai ser este casamento e principalmente onde é que vai ser. Será que vai ser em Portugal? Será que vai ser no Brasil? Ou será que vamos ter direito a uma festa nos dois países? Olha, eu cá acho que era giro, muito giro, ser nos dois países, até porque temos família de um lado e do outro, e eu acho que eles também têm dinheiro, convenhamos, não é? Portanto, podiam fazer uma festa em grande e assim celebravam o amor mesmo em grande.
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0: Olivia Rodrigo, Stupid Song, a tocar aqui, na Cidade FM. O meu nome é Leonor Filipe, já sabes, é comigo ficas até às 4 e ficas agora também com o MC Tuti Grill para animar a tua tarde de sábado. Esta chama-se do Job, boa viagem.
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Foram os incríveis vizinhos com Casar é para Esquecer a tocar aqui, na Cidade FM. E olha que Casar é para Esquecer, assim, para algumas pessoas, mas não é para toda a gente, porque é assim, temos Luísa Sonza, que está noiva, mas não é a única, parece que Post Malone também está. E é disso que vamos falar a seguir. Mas primeiro, segues viagem com o incrível Taylor Swift, com este que conheces muito bem. Chama-se The Fear of Ophelia, é para ouvir agora, e é só se quiseres.

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1: E como disse há bocadinho, parece que estas últimas semanas estão a ser assim as semanas dos noivados, porque já tivemos Luísa Sonza noiva e temos agora também Post Malone. Pois é, o cantor pediu em casamento a namorada Christy Lee. Eles namoram mais ou menos desde o ano passado, 2025, e apesar de terem assim uma relação bastante

0: Rita, parece que decidiram dar o próximo passo e partilharam tudo connosco através dos stories. E assim, temos que falar deste anel. Eu não sei, parece que agora há uma competição para ver quem é que dá o anel maior, porque o anel tem um diamante gigante daqueles que fazem mesmo parar para olhar. Quase ao nível do de Georgina Rodrigues. Estão a ver a pedra? Tipo, é muito parecida, é muito grande. E eu fui procurar e os especialistas dizem que pode ter entre 10 a 15 quilates e pode valer entre 1 a 2 milhões e meio. Portanto, discreto, ele não é, ok? É bastante vistoso. Agora, o que me interessa saber é quem é que vai chegar primeiro ao altar? Se vai ser Post Malone ou se vai ser Luísa Sonza? E, principalmente, se Post Malone vai aparecer de fato ou se vai manter aquele seu estilo assim mais contraído que já conhecemos? Não sei. Partilha comigo o que é que tu achas através do 911-911-978.
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1: E vamos continuar aqui a falar de Post Malone, mas desta vez não do noivado dele, mas sim da música dele, porque fez esta semana 10 anos da mixtape August 26. E para quem não sabe o que é uma mixtape, é basicamente um projeto musical um bocadinho mais informal, diria. Muitas vezes é lançado até antes de um álbum oficial. E no caso de Post Malone, foi assim uma das primeiras formas dele mostrar ao mundo aquilo que ele conseguia fazer. Tipo um cartão de visita, sabes? E agora temos aqui um pequeno fun fact, que é a mixtape chama-se August 26, porque Post Malone tinha planeado lançá-la no dia 26 de agosto de 2016, coisa que não aconteceu. Se eu não estou em erro, eu acho que o lançamento antecipou-se e foi lançado em maio, mas ele decidiu manter o nome. E agora, 10 anos depois, ele decidiu então lançá-la no dia 26 de 2026, mas desta vez com o som melhorado e atualizado. Por isso, olha, se és fã de Post Malone ou simplesmente tinhas assim saudades daquela nostalgia de 2016, fica aqui uma sugestão para ouvires este fim de semana.

Um pôr do sol que arrancamos para mais uma hora de emissão aqui na Cidade FM. O meu nome é Leonor Filipe, já sabes, é comigo que ficas até às 4 e ficas agora também com o Huntrix. E eu tenho a certeza que se estiveres com crianças no carro, elas já ouvem esta música de trás para a frente e de frente para trás. Chama-se Golden, boa viagem!

Boa tarde e uma ótima viagem. Estás na Cidade FM e se estavas à procura de boa energia e de muito boa música, chegaste ao sítio certo. Mais para a frente vais poder ouvir Pedro Sampaio, Melody, Maroon 5, SZA, Belle e muito, muito mais. Por isso, continue desse lado. Por agora, abre espaço no carro e deixa entrar o incrível Plutónio com esta que conheces muito bem. Chama-se Interstellar. Aproveite agora e é só se quiseres.

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1: O meu nome é Leonor Filipa. Infelizmente chegou a altura de me despedir de ti. Muito obrigada por ter estado aí desse lado e também por me teres dado boleio durante estas horas. Hoje falámos assim de muitas coisinhas, novidades no mundo da música, como o novo álbum de Miley Cyrus que está por vir. Falámos também de algumas fofoquinhas no mundo dos famosos. Falámos do noivado de Luísa Sonza, Post Malone. Olha, foram muitas coisinhas. Eu regresso amanhã das 11 às 4 para te fazer companhia, trazer-te muito boa música e também pôr-te a par de tudo o que se passa na tua For You. Por agora, continua por aqui pela Cidade FM, porque chega Leonor Carvalho e eu tenho a certeza que vais adorar esta tarde com ela. De resto, deixo-te uma ótima viagem e um ótimo sábado. Até amanhã! 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

0: televisão. E acaba aceitando o homem que tem televisão. Acaba assistindo a visão na televisão. Isso, né?
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0: Chama-se Cela V, Richie Couple com Plutónio a tocar na Cidade FM e a arrancar mais uma emissão por aqui. Bom fim de semana. A partir de agora estás comigo, Leonor Carvalho, e por aqui ficamos juntos até às 8 da noite.
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0: Anda daí, temos muito que falar. Há alguns que acabaram de sair. Já está cá fora desde ontem. Wild Child, segundo álbum de estúdio de Alex Warren, num registro mais pessoal. Aliás, contém algumas gravações com a voz do pai, o pai que já faleceu. Aliás, os pais de Alex Warren já faleceram e têm uma presença muito importante neste disco. Para quem quer conhecer Alex Warren mais o homem do que o artista, acho que Wild Child está um álbum perfeito para isso. Falamos também de Odisseia, não propriamente do filme, eu não sei se já viste, mas aconselho, eu gostei muito e o meu algoritmo também ficou imediatamente inundado por várias opiniões sobre o filme, por várias entrevistas para promover o filme com o elenco, mas na realidade não é exatamente sobre o filme que te falo, mas sim sobre, e respondendo um bocadinho à pergunta, e se alguém tentasse ir numa odisseia, na odisseia, se tentasse fazer do filme a sua realidade. Isso está a acontecer, falamos disso também, e de uma coisa que também está a acontecer. O regresso às aulas, não tarda, está aí. Se estás com saudades de voltar, ótimo. É uma sensação que eu tenho muitas saudades de ter e que fico triste por saber que não a terei mais nenhuma vez. Se pelo contrário não queres nada que chegue o regresso às aulas, então eu tento te convencer porque é que isso... Para isso é uma ótima fase, basicamente. Trouxe aqui o meu top 3 de coisas das quais sinto mais falta nesta vida de estudante, que no meu caso já acabou. Daqui a pouco tens festa do Big G, me postou no Daily. Para já, de São Tomé e Príncipe para o Mundo, chegam Irmãos Calema, com Delcinho também. Ela leva tudo.

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Dar Flores acabou de tocar na Cidade FM. Bom fim de semana, aproveita esse sábado. O meu nome é Leonor Carvalho e é comigo que contas por aqui até às 8 da noite. Para já deste com 15 minutos de música seguida. Arranca, Olivia Dean. O álbum é The Art of Loving. A canção So Easy to Fall in Love, para ouvires, mas só se quiseres.

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1: Bom fim de semana ao som da Cidade FM e obrigada por estares aí desse lado. O meu nome é Elinor Carvalho, até às 8 da noite a fazer-te companhia por aqui. E já não falta tudo para o regresso às aulas, por isso mesmo e por também ter saudades de ser uma estudante. Já daqui a pouco partilho contigo o meu top 3 de coisas que eu tenho mais saudades em ser estudante. E juro que não é ter aulas. Essa parte também tenho saudades. Era bom aprender, era bom ver professores preocupados connosco. Eu tenho saudades. Há professores que eu guardo no meu coração, com quem eu mantenho um contacto. Ah, sim, senhora, mas não é sobre isso. Aquele top 3 de coisas que sinto mais falta sobre ser estudante. Antes disso, tens mais música para ouvir? Daqui a pouco, Shakira Burna Boy com Dai Dai, também Camila Cabello e Ed Sheeran. É Bam Bam, mas só se quiseres.
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1: Bom fim de semana ao som da Cidade FM e obrigada por estares aí desse lado. O meu nome é Leonor Carvalho, até às 8 da noite a fazer-te companhia e, como disse há pouco, segue-se um momento de nostalgia. O regresso às aulas está aí a vir. Se passas por essa fase, então... Isto é mesmo clichê, mas por favor aproveita, porque passa sempre muito mais rápido do que aquilo que achamos. E no meu caso, não sei se é o que acontece contigo, mas no meu caso, quando eu estava na escola, era aquela fase em que eu era feliz e eu sabia que era feliz. Eu lembro-me de pensar que bom, que ainda não trabalho. Hoje em dia adoro o que faço, mas lembro-me de pensar, esta vida é incrível. Acordar cedo para ir ter com amigos, sair da escola e ter, o quê, no máximo alguns trabalhos para fazer. Ok, que vida sem responsabilidades, não é? E portanto, aqui segue a lista top 3 de coisas que eu tenho saudades em ser estudante. E começamos em terceiro, mas é um terceiro lugar muitíssimo afetuoso, de muito afeto para mim, que é saber que nunca mais vou ter uma lista de material escolar. Das coisas que eu mais adoro ainda hoje é estar numa papelaria, sentir o cheiro dos cadernos, comprar canetas diferentes. Eu sinto que ainda hoje invento um bocado para ter de comprar coisas que não tenho de comprar. No outro dia fui comprar borrachas. Quem? Porquê? Se eu engano, posso riscar. Não, eu quero uma borracha. Eu quero comprar uma borracha e, portanto, vou comprando... Compro sempre cadernos para mim. Quero sempre continuar a ter esse hábito e muitas canetas. Mas tenho saudades de ter aqueles materiais mais exóticos. De repente tenho de comprar cartolinas. De repente tenho de comprar marcadores. Tenho saudades disso. Em segundo lugar, o bar da escola, que no caso da minha secundária era um ponto de encontro entre a malta toda, não só da minha turma, mas a amigos que eu tinha noutras turmas, noutras áreas, e daqueles bolos, pelo menos no meu caso, eu tenho que confessar isto, eu já voltei à minha secundária, 4 anos depois, para comer um brownie que só existia ali, que só era feito daquela forma ali, naquele bar, da minha escola secundária. O bar, que saudades, tentar sair mais cedo para ficar nos primeiros lugares da fila era, sem dúvida nenhuma, uma realidade para mim e... Em primeiro lugar, muitíssimo bem posicionado, por isso, ter educação física. Das coisas que mais tenho saudades. Porque é que eu nunca mais vou estar numa fila com um mini trampolim à minha frente e fazer um salto e rir-me do meu amigo que não sabe fazer um salto. Isto nunca mais vai voltar a acontecer. Desportos, mais uma vez, também desportos exóticos que havia para fazer. Dançar, ver os meus colegas a dançar. Ver colegas que eu sei que são garfos a dançar. Hilariante. Educação física, melhor disciplina de sempre. E tenho saudades, de facto. Jack Harlow para já, com First Class para ouvir, mas só se quiseres.

Olivia Rodrigo com Stupid Song na Cidade FM. Bom fim de semana e obrigada por estares aí desse lado. O meu nome é Elinor Carvalho, até às 8 da noite a fazer-te companhia com muita música para te dar ainda. Daqui a pouco é Olivia Dean quem se junta a ti com Man I Need. Para já, Pink Panthers e Zara Larsson, Stateside. Canção indicada a 5 categorias aos MTV Video Music Awards 2026. São candidatas a canção do ano, melhor colaboração, melhor artista, melhor direção artística e melhores efeitos visuais. Portanto, é bem provável que ganhem aqui qualquer coisita, qualquer estatueta. Dia 27 de setembro acontece a cerimónia em direto do Peacock Theatre em LA e será transmitida pela MTV. Estou curiosa. Stateside para já, mas só se quiseres.

É o som do Chico da Tina com o Lucas Maia. Última dança que te desejo um ótimo fim de semana. Obrigada por escolheres a Rádio Jovem número 1 do país. Não te esqueças que Chico da Tina lança Sou Grande Um Amor ainda este ano. O próximo álbum contará com singles que já conhecemos como Vícios, Pressinhas, Sou Arqueólogo, Pega ou Larga. E lá está a música homónima que dá nome ao álbum. Ainda não temos data de lançamento, mas sabemos que ficamos a conhecer este álbum na íntegra ainda este ano, em 2026. O meu nome é Elinor Carvalho, até às 8 por aqui. Para já deste com 15 minutos de música seguida, arranca Pedro Sampaio, é jet ski.

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1: Bom fim de semana e obrigada por escolheres a Rádio Jovem número 1 do país. Até às 8 da noite, conta comigo, Leonor Carvalho, na Cidade FM. 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Muito boa sorte e um ótimo fim de semana. Já a seguir a Plutónio a chegar com o Interstellar, também The Weeknd e Anitta. Ouves São Paulo, mas só se quiseres.
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1: Bom fim de semana ao som da Cidade FM e obrigada por estares aí desse lado. O meu nome é Leonor Carvalho, até às 8 por aqui. 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Daqui a pouco Pedro Sampaio com Sequência Feiticeira. Antes disso, deixo-te com os Glass Animals, é Heatwaves, mas só se quiseres.

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Faz parte de The Boy Who Played the Harp, o terceiro álbum do estúdio de Dave, chama-se Rain Dance e é uma parceria com Thames. Boa viagem, um ótimo fim de semana. O meu nome é Leonor Carvalho, até às 8 a fazer-te companhia e com muita música para te dar. Já a seguir, Alex Horn com Ordinary, ele que lançou álbum novo ontem, saiu Wild Child, já disponível em todas as plataformas, mas para já os vizinhos com Pobres Namorados.

DJ Gu, Relíquia do 2T a tocar na Cidade FM. Tem um ótimo fim de semana e obrigada por escolheres a Rádio Jovem número 1 do país. Até às 8, já sabes, contas comigo, Leonor Carvalho, e com a melhor música também. Para já deixo-te com 15 minutos de música. A seguida começam DJ Tell e Wepet Gang, Álcool e Prazer. Mais tarde, Chico da Tina passa por aqui e traz-te Sou Grande no Amor, Post Malone e muito, muito mais à tua espera, é mesmo, só se quiseres. Só

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1: 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Bom fim de semana e obrigada por escolheres a Rádio Jovem número 1 do país. O meu nome é Leonor Carvalho, a fazer-te companhia na Cidade FM até às 8 da noite. E já daqui a pouco, alguém que não se contentou ao ver Odisseia nos cinemas e precisou mesmo de se fazer, eu ia dizer à estrada, mas não, é de se fazer ao mar. E está a fazer a sua própria Odisseia. Alguém quer incorporar Ulisses. E vamos ver como é que isso está a correr já daqui a pouco. Antes disso, houve os Bad Bunny com Debbie Tirar Más Fotos, também internet Money, Gana e Don Toliver com Lemonade, só se quiseres.
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2: Boa viagem, um ótimo fim de semana ao som da Cidade FM. O meu nome é Leonor Carvalho, até às 8 da noite por aqui, como disse há pouco, a partilhar contigo aquilo que eu acho que foi alguém que se inspirou no filme da Odisseia e quis incorporar um bocadinho de Ulisses e, no fundo, fazer-se ao mar, não à estrada. É um marinheiro norte-americano e está a tentar fazer aquilo que nunca ninguém conseguiu até hoje, dar a volta completa ao Oceano Ártico, sozinho e sem qualquer assistência. Matt Rutherford, de 45 anos, partiu a 25 de junho da Groenlândia e tem pela frente cerca de 18.500 quilómetros numa das regiões mais perigosas e remotas do planeta. A bordo do seu veleiro vai atravessar o Atlântico Norte, segue pela costa da Rússia e depois enfrenta a passagem noroeste no Canadá. O desafio é o gelo. O marinheiro tem de encontrar caminhos entre as zonas congeladas e evitar ficar preso quando o gelo começar a formar-se novamente com a chegada do outono. Para se orientar, conta com radares, binóculos térmicos e equipamento de emergência, portanto ele está munido. A própria viagem é, aliás, um reflexo das alterações que estão a acontecer no Ártico. Matt admite que esta expedição só é possível devido à redução do gelo marinho provocada pelo aquecimento global. Portanto, se tudo estivesse nas condições ideais, Matt não poderia estar a fazer a viagem que está a fazer. Ainda assim, espera encontrar zonas de gelo bastante densas, sobretudo perto do Alasca e da Sibéria. A verdade é que a aventura tem ainda outro objetivo. Este velejador é fundador de uma organização dedicada à investigação dos oceanos e espera usar a expedição para chamar a atenção para o trabalho dos cientistas que desenvolvem e conseguem criar novos financiamentos. Já entrou em águas sob controle russo, precisa de comunicar diariamente a sua posição às autoridades, completar uma viagem que nunca ninguém conseguiu fazer sozinho. Eu leio isto e já fico com medo. Nada, vídeos de calotes polares a derreter metem-me medo, porque eu acho que tenho aquela fobia que eu não sei como é que se chama, mas é medo de coisas muito grandes, gigantes, assim, fundo do mar, coisas que têm dimensões astronómicas e muito espaço, eu não adoro. Enfim, Justin Bieber, para já com Ghost, mas gaba coragem.

0: televisão. E acaba aceitando o homem que tem televisão. Acaba assistindo a visão na televisão. Isso, né?
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É o som desta C'est la vie, Richie Campbell com Plutónio, que arrancamos para a última hora de emissão. Faz parte de Elephant in the Room, último álbum de Richie Campbell, e acabou de tocar na Cidade FM. Bom fim de semana e obrigada por estares e desse lado até às 8 da noite. É comigo que ficas, Leonor Carvalho, e com a melhor música também. Para já, a festa do Big G. Ouves-me, postou no Daily, mas só se quiseres.

Incrível e solto com Jamaica na Cidade FM. Bom fim de semana e obrigada por estares. E desse lado, não te esqueças esta e outras ouves na Cidade Latina, web radio que encontras no nosso site em cidade.fm, com uma playlist só com música de artistas latinos. Para já esperam de 15 minutos de música seguida. Arranca Pedro Sampaio, chama-se Jet Ski.

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0: 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Já daqui a pouco Black Eyed Peas com Ritmo, também Papillon, chama-se mais um para ouvires, mas só se quiseres.
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1: Boa viagem, um ótimo fim de semana ao som da Cidade FM. Estás comigo e estás muitíssimo bem, Leonor Carvalho, por aqui até às 8, ainda com muita música para te dar. Mas chega aquela hora de te dizer adeus. Obrigada por ter estado aí desse lado, quer tenha sido nos últimos minutos ou nas últimas horas. Sinto que hoje posso ter apressado se calhar um bocadinho as coisas. A quem daqui a uma semana, daqui a duas semanas, regressa às aulas, peço desculpa por ter tocado num tópico que pode ser sensível, que foi esse mesmo, o do regresso às aulas. Partilhei contigo aquilo que me faz mais falta na vida de estudante. Qual é a parte da vida de estudante da qual eu tenho mais saudades e que fico mais triste por saber que não voltarei a viver? Bem sei que podemos estudar em qualquer idade, mas peço imensa desculpa, não é a mesma coisa, não é? É uma escolha que temos a partir de agora, se quer ou não estudar. Até ao 12º ano foi sempre uma obrigação. E que bom que era! Era daqueles momentos em que eu era feliz e sabia. Eu nunca fui aquela pessoa que disse, bem, só quer que a escola acabe. Se calhar em certos momentos de aflição e depressão, mas eu sabia que aquilo era bom. Aliás, eu lembro-me de uma fase em que chegava ao fim de semana e eu queria que fosse segunda-feira para voltar à escola. Na altura do secundário, quando dei o meu grito do Ipiranga. E depois imagina se tentasses fazer tu a tua própria odisseia. Eu não sei se já viste o filme, mas houve quem se aventurasse pelo mar e esteja a percorrer várias ilhas na tentativa de se sentir um bocadinho como o Ulisses. Foi disto e de muito mais que falámos hoje. Alex Warren com Wild Child cá fora desde sexta-feira. Foi ontem que saiu o seu segundo álbum de estúdio. Disto e de muitas novidades do mundo da música também. Daqui a pouco há Missy Maltz com Webbed Gang. Em Onelá também as Entrix chegam, trazem-te Golden. Eu estou de regresso. É só amanhã, a partir das 4 da tarde. Tenha um ótimo fim de semana.
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enxerga um homem que tem visão e acaba aceitando um homem que tem televisão. Acaba assistindo a visão na televisão. Isso, né?